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Bom dia, prezados ouvintes do programa Luz para a Vida. Hoje é o último programa do mês de maio, né? Nós queremos agradecer desde já pela sua audiência e esperamos que ela continue no mês de junho, né? E sempre, né? Porque o nosso programa, ele tem como objetivo principal levar a palavra de Deus até você, levar mensagem de esperança, de fé, de orientação, de força, né? De luz num mundo cada vez mais difícil de se viver. Por isso que nós queremos agradecer de todo o coração porque você tem nos acompanhado, né? E pedimos também que você ore pelo nosso programa. O programa Luz para a Vida é um patrocínio da Igreja Adventista do Sétimo Dia aqui em Sanharói e vai ao ar todos os domingos, né? 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E o nosso abraço fraternal de hoje, né, vai para os nossos diletos ouvintes que estão nos ouvindo aí em Maniçoba, né? Tem muita gente aí de Maniçoba que ouve o nosso programa, no Sítio das Moças também, Caianinha, Barriguda, Pé de Serra, Boi Manso, Malhara da Pedra, Lagoa do Cercado, Pagão, né? Um abraço também todo especial para você que nos ouve aí nos bairros e ruas de nossa cidade. Que Deus possa abençoar.

0: E você também possa divulgar o programa para outras pessoas, para que elas sejam abençoadas por ele e por Deus principalmente. Que Deus nos abençoe.
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0: Amado Deus, nós queremos te agradecer, ó Senhor, por ter nos concedido a graça e o privilégio de viver mais este dia. Se não fosse a sua graça, nós não estaríamos aqui. É graças à tua bondade e à tua misericórdia, ó Deus, que estamos aqui mais uma vez. Queremos te pedir que nos conceda sabedoria, orientação para a gente viver cada vez mais num mundo cada vez mais difícil de se viver. Que a tua palavra e o teu Espírito Santo sejam os nossos orientadores, para que possamos saber como viver e como conviver com as pessoas. Entregamos a vida dos nossos diletos ouvintes e dessa cidade em tuas mãos. Fica conosco. Muito obrigado pelo teu amor, pelo teu cuidado e tua divina proteção. É o que te pedimos em nome de Jesus. Amém.
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0: agora um detalhe. Ao invés de deixar o bolo no forno por 30 minutos, decide deixá-lo por 5 horas. Você teria um pedaço de carvão. Imagine outro quadro. Você está com pneumonia e vai ao médico. Ele lhe dá a prescrição. Você segue tudo ao pé da letra, só que em vez de tomar o antibiótico de 8 em 8 horas, você decide tomar todo o frasco de uma só vez. Você estaria morto. Há pessoas que acham que as recomendações divinas não funcionam. Mas se você observar, essas pessoas não seguem as prescrições divinas à risca, como é o conselho do salmista no verso de hoje. Os eruditos não sabem definir quem foi o autor do Salmo 119, mas quem quer que tenha sido, escreveu-o por inspiração divina, com clareza e contundência. Os ensinamentos divinos não foram dados ao ser humano para que os discutisse ou os adaptasse, mas para serem cumpridos à risca. Qualquer outra atitude por parte do homem é temerária, perigosa e fatal. A aeromoça acaba de anunciar que o avião começa o procedimento de descida. O voo está sendo finalizado. Um velho passageiro se pergunta: o que seria dos passageiros se o piloto decidisse não seguir um pequeno detalhe como soltar o trem de aterrissagem? É, amigo ouvinte, vale a pena rever nossos procedimentos todos os dias. Estou seguindo à risca as recomendações divinas? Observar tudo e deixar de lado apenas um assunto, por insignificante que pareça, pode ser fatal. O que não está funcionando na sua vida? O casamento? Os negócios? O relacionamento com os filhos? Olhe para os conselhos divinos e peça forças a Deus para seguir esses conselhos à risca e verá como muita coisa vai mudar. Clame ao Senhor hoje e diga: Senhor, Tu ordenaste os Teus mandamentos para que os cumpramos à risca. Às vezes eu não tenho feito isso. Tenho tentado viver do meu jeito, fazendo as coisas como acho melhor. Por favor, me ajude a Te amar 100%. Em nome de Jesus. Amém.
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3: Bom dia, prezado ouvinte. Hoje, no Serviço de Utilidade Pública, nós vamos falar e comentar sobre a febre do momento para emagrecer, que é o Monjaro. Esse medicamento, ele surgiu nos Estados Unidos e ele é extraído de uma glândula de um animal, de um lagarto do deserto americano e mexicano. O monstro Gila, que chama-se monstro Gila, e ele tem como princípio ativo uma substância chamada tirzepatida. Mas, infelizmente, virou uma moda. Eu digo uma moda porque as pessoas, muitas delas, estão usando essa medicação sem nenhum critério, sem saber quais são os riscos, os efeitos colaterais, e muitas vezes estão comprando de forma clandestina. E eu vou falar algum comentário aqui, algumas coisas sobre o que não deve, quem não deve usar Monjaro de forma alguma. Viu? É uma das perguntas mais importantes e menos discutidas quando o assunto é emagrecimento com medicamentos. Em meio a

0: promessas de perda de peso rápida, muita gente esquece que o Monjaro não é uma vitamina. Ele é um medicamento potente que atua no cérebro, no metabolismo, nos hormônios e no sistema digestivo. Isso significa que para algumas pessoas ele pode ser extremamente benéfico, para outras pode ser perigoso. Então hoje nós vamos entender quais são as situações que o Monjaro não deve ser usado. Para que isso aconteça, nós temos que entender como é que ele funciona no organismo. Por exemplo, Monjaro não é para todo mundo. Isso é bom. Por quê? Porque a ideia de que existe um remédio universal para emagrecer é um mito. Isso é um mito. O Monjaro, que tem como princípio ativo a tirzepatida, foi criado para modular hormônios específicos, como o GLP-1 e o GIP. E esses hormônios, eles afetam ou atuam sobre o apetite, sobre a saciedade, o desejo de comer, sobre a insulina, esvaziamento gástrico, metabolismo e sistema de recompensa do cérebro. Mas exatamente por atuar nesses sistemas que nós falamos, ele não pode ser usado indiscriminadamente, como muita gente está fazendo, não é? Por exemplo, pessoas com histórico de câncer medular de tireoide. As pessoas que têm esse histórico de câncer medular de tireoide, é um dos critérios para que você não possa usar. O Monjaro é contraindicado para pessoas que, veja bem, para pessoas que tiveram câncer medular de tireoide, tem histórico familiar dessa condição e tem neoplasia endócrina múltipla tipo 2. Por quê? Porque estudos em animais mostraram que medicamentos dessa classe podem estimular alterações nas células C da tireoide. Isso, é claro, não significa que o Monjaro pode causar câncer, mas significa que não é seguro usar nesses casos, quando a pessoa tem problemas na tireoide. Outras pessoas que não podem usar o Monjaro é pessoas com pancreatite ativa ou recorrente. O Monjaro atua no pâncreas, modulando a liberação de insulina. Por isso, pessoas com pancreatite ativa, histórico recorrente de pancreatite, inflamações pancreatíticas não esclarecidas, deve evitar o uso ou passar por uma avaliação médica extremamente rigorosa. Pessoas com distúrbios alimentares ativos, como anorexia, bulimia e transtorno de compulsão alimentar grave, sem acompanhamento de um endocrinologista, não deve usar. Embora o Monjaro reduza a fome, ele não trata de distúrbios alimentares. Pelo contrário, ele pode mascarar sintomas, dificultar o diagnóstico e piorar o quadro emocional. Em alguns casos, o medicamento pode até ser usado como parte do tratamento, mas isso só deve acontecer sob acompanhamento conjunto de um médico e um psicólogo. Pessoas com IMC normal, que não são gordas, né, que querem emagrecer só por um pouco, isso é um erro muito comum, né? Às vezes a pessoa está com um sobrepeso, mas não muito alto, aí vamos usar Monjaro. Então Monjaro não é indicado para esses fins estéticos, em pessoas sem sobrepeso clínico ou obesidade. Por exemplo, usá-lo para perder 3, 4 ou 5 quilos pode causar perda de massa muscular, deficiências nutricionais, alterações hormonais, efeito rebote, risco metabólico desnecessário. Então, se você se encaixa nesse perfil, o medicamento não é a melhor opção. Pessoas com distúrbios gastrointestinais graves, o Monjaro retarda o esvaziamento gástrico. Isso é ótimo para a saciedade, mas pode ser um problema para quem já tem gastroparesia, refluxo grave, obstruções intestinais e doenças inflamatórias intestinais descompensadas. Nesses casos, os efeitos colaterais podem ser intensos e perigosos. Pessoas que não querem fazer acompanhamento médico, isso é mais importante do que parece. O Monjaro exige, acima de tudo, ajuste da dose. Você não pode simplesmente colocar uma dose no seu organismo sem acompanhamento do endocrinologista, monitoramento dos efeitos, tem que acompanhar os efeitos colaterais, avaliação metabólica, as suas taxas, principalmente de insulina, acompanhamento nutricional de um nutricionista e planejamento de manutenção, se você deve continuar ou não usando o Monjaro. Então, se você pretende usar o medicamento sem acompanhamento, e isso é muito, o risco é muito alto, não é? Isso é muito alto. Então, pessoas que buscam um milagre e não querem mudar nada. Então, não adianta você usar Monjaro se você não tem uma dieta, come de tudo, não dorme direito, não se movimenta, não muda os hábitos. Então, é você apenas substituir uma coisa por outra, mas não adianta. Você precisa ter, praticar exercícios físicos, evitar carboidratos, uma série de coisas, não é? O Monjaro, ele ajuda na absorção da insulina, mas se você não corta também carboidratos, então não vai adiantar. Pessoas com transtornos psiquiátricos não controlados, em alguns casos o Monjaro pode causar alteração com a comida, reduzir o prazer alimentar e mudar padrões emocionais. Para pessoas com depressão grave, transtorno bipolar e transtorno de ansiedade severos, não é indicado o Monjaro sem primeiro ter uma avaliação de um psicólogo ou psiquiatra. Pessoas grávidas tentando engravidar ou amamentando, o Monjaro é contraindicado para gestantes, mulheres tentando engravidar e lactantes. E pessoas com alergia aos componentes do medicamento, isso parece óbvio, né? Mas é fundamental. Qualquer reação alérgica prévia deve ser levada a sério. E quem pode usar Monjaro com mais segurança? Por exemplo, o Monjaro costuma ser mais indicado para as seguintes condições: pessoas com obesidade, principalmente mórbida, pessoas com sobrepeso, mas comorbidades, resistência à insulina, síndrome metabólica e dificuldade de controle alimentar. Mas isso só deve ser feito com acompanhamento de um endocrinologista. Não tome sem primeiro fazer um acompanhamento do endocrinologista. Então, por que tanta gente usa esse medicamento, né, sem indicação? Primeiro, por causa de influenciadores na televisão que querem faturar, pressão estética, né, no mundo que as pessoas querem ficar um corpo bom, bonito, né? Atlético, sem fazer mudanças nos seus hábitos, promessas milagrosas, falta de informação e prescrição irresponsável, né? Então, o Monjaro é melhor do que dieta e exercício? Não. Ele é um facilitador, não substituto de exercício, de academia e de uma nutrição mais natural. Então, está aí dado o recado. O Monjaro é uma ferramenta poderosa, mas não é para todo mundo, certo? Não é para todo mundo. E existem indicações que ele não é indicado, é arriscado e pode piorar o quadro e pode gerar efeitos colaterais desnecessários. Então, não use Monjaro sem uma avaliação clínica, sem uma análise hormonal. Se você tem histórico de problemas de saúde, perfil metabólico e objetivos reais. Primeira coisa, procure um endocrinologista, um nutricionista, para saber se você deve usar ou não esse medicamento que virou uma febre, mas que tem trazido vários problemas de saúde para muitas pessoas. Ele não é um milagre, ele ajuda a perda de peso, mas tem que ser acompanhado com muito cuidado por profissionais competentes.
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2: E para prepararmos o nosso coração para a mensagem de hoje, a primeira música de hoje oferecemos aos nossos queridos amigos e irmãos, irmão Antônio e sua filha, a irmã Cicinha, no bairro Padre Noval, e para os nossos queridos ouvintes nos bairros Boa Esperança, Padre Noval, Bairro do Salgado, Barão de Buíque e Marajás. Ouçam com Fernando Iglesias a música Mais Além.

Bom, a próxima música do nosso programa nós vamos dedicar aos irmãos Edileuza, né? Ednilto e Jorge, em Cid das Moças. Também aí para a nossa irmã Edileuza e seu Cícero, né? Cleide e Edivaldo, em Cid das Moças também. Aliás, em Boi Manso. E para os prezados ouvintes aí, Alberone, Dona Margarida Ribas e Laércio aí no, na Avenida Jurandir de Brito. Um abraço todo especial para vocês. Ouça com Midian Lima a música... Jó.

E agora com a terceira música do programa de hoje, que oferecemos aos nossos queridos amigos Cida, Jorge Cordeiro, Coca e Iraci no Bairro do Salgado. Ouçam com Arautos do Rei a música Portas Abertas.

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1: Hoje à noite, às 7:30 da noite, teremos cultos de adoração e pregação da Palavra de Deus nas três igrejas adventistas daqui de Sanharó. Você pode nos procurar nos seguintes endereços, certo? A Igreja Morada da Serra, que estará realizando o culto jovem hoje, cujo pregadora será com a irmã Anne, certo? Da Igreja do bairro Nossa Senhora de Fátima, certo? Na Igreja Central, na Avenida Jurandir de Brito, será a irmã Glésia, certo? E na IASD do bairro, do bairro Nossa Senhora de Fátima, a Igreja Adventista do bairro Nossa Senhora de Fátima, será o irmão Josivaldo, certo? Então, desde já, sejam todos bem-vindos, sintam-se abraçados pela família adventista. E também, caso você deseje fazer um curso bíblico totalmente gratuito, você pode fazer duas coisas. Primeira, acessar o site biblia.com.br, certo? E você vai receber um curso bíblico gratuito em sua residência. E a segunda coisa é, quando você for à Igreja Adventista, você pode falar com um dos nossos instrutores bíblicos, certo? De lá da igreja. E nós vamos marcar um horário ali durante a sua semana, que ficará confortável tanto para você quanto para nós. E nós vamos poder estudar a Bíblia, certo? Juntos, gratuitamente.
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2: Hoje, na mensagem da Palavra de Deus, nós temos a nossa irmã Paloma, que vai passar a mensagem para você. Nós queremos agradecer, irmã Paloma. Bom dia para você, que Deus lhe abençoe. E eu peço que você preste atenção na mensagem de hoje, porque todo domingo Deus tem uma mensagem especial para você. Então preste bem atenção e agradeço, viu, Paloma, por ter aceitado o nosso convite. Fique à vontade, que Deus te use e você, prezado ouvinte, aproveite, porque tudo que Deus fala é para a nossa edificação.
3: Amém, Luiz. Bom dia a todos, bom dia, Sanharó, queridos ouvintes da rádio. Que a paz de Deus alcance o seu coração neste momento, em meio a lutas, correria e preocupações da vida. Nunca subestime o poder da oração. Orar é conversar com Deus, é encontrar força quando tudo parece difícil e esperança quando pensamos que não há saída. Talvez hoje alguém esteja ouvindo esta mensagem precisando de um milagre, de direção ou apenas de um abraço de Deus. Saiba que Ele ouve até as orações silenciosas feitas com lágrimas nos olhos. Reserve alguns minutinhos do seu dia para falar com Deus. Não precisa de palavras bonitas, apenas de um coração sincero. A oração muda ambiente, fortalece a alma e renova a fé. Então hoje nós vamos falar sobre oração e estudar mais pontualmente a oração do Pai Nosso. Que Deus abençoe sua casa, sua família e cada passo de sua caminhada. Nunca desista de orar, porque o céu continua ouvindo. A oração do Pai Nosso é uma das maiores expressões de fé, dependência e relacionamento com Deus. Ela foi ensinada por Jesus Cristo aos seus discípulos como modelo de oração, mostrando que orar vai muito além de repetir palavras, é alinhar o coração à vontade de Deus. Então, queridos ouvintes e amigos, peguem suas Bíblias, peguem a palavra de Deus e abram suas Bíblias no livro de Mateus, capítulo 6, e nós iremos ler a partir do versículo 9, a oração do Pai Nosso. Então, hoje nós vamos estudar de forma mais pontual, mais detalhada, essa oração universal, né? Nós temos muitas religiões, nós temos uma diversidade de congregações, mas algo nos une, algo nos torna um, que é a oração do Pai Nosso, né? Então, nós iremos estudar essa oração tão maravilhosa que Deus nos deixou. Muito bem, pegaram suas Bíblias, abriram, Mateus é o primeiro livro do Novo Testamento, capítulo 6 e versículo 9. Mas antes de orarmos, iremos pedir a direção do Espírito Santo para compreendermos. Oremos. Maravilhoso Deus e Pai, obrigada, Senhor, porque o Senhor nos deixou essa ferramenta tão poderosa, que é a oração. Como pode um Deus tão poderoso, tão grandioso, parar para nos ouvir? E o Senhor tem prazer, o Senhor gosta, o Senhor pede que conversemos com o Senhor. Então, obrigado, porque o Senhor, apesar de tantas vozes, apesar de tantos pedidos, o Senhor ouve cada um atentamente. Obrigada, Senhor, pela Tua palavra, e nesse momento ela se encontra aberta, e o que nós queremos é que Teu Santo Espírito mova os nossos corações, abra as nossas mentes, para que possamos ouvir a Tua voz. E nós Te oramos em nome do Pai, do Filho e do Espírito Santo. Amém. Muito bem, Mateus 6, versículo 9, diz o seguinte. Jesus nos fala: portanto, vós orareis assim. Pai nosso que estais nos céus, santificado seja o Teu nome. Venha o Teu reino, faça-se a Tua vontade, assim na terra como no céu. O pão nosso de cada dia nos dai hoje, e perdoai as nossas dívidas, assim como nós temos perdoado aos nossos devedores. E não nos deixes cair em tentação, mas livra-nos do mal, pois Teu é o reino, o poder e a glória para sempre. Amém. A oração começa revelando intimidade. Pai nosso que estás nos céus. Jesus não ensina a chamar Deus apenas de Criador ou Senhor, mas de Pai. Isso mostra amor, cuidado, proximidade e relacionamento. Ao dizer nosso, entendemos também que a fé não é egoísta. Fazemos parte de uma família espiritual. A oração é abrir o coração como a um amigo. A oração não faz Deus descer até nós, mas eleva-nos até Ele. Então, você não precisa falar palavras bonitas ou ficar meramente repetindo coisas decoradas. A oração do Pai Nosso é apenas um modelo. Você não precisa ficar orando ela todo instante. Deus quer que nós conversemos com Ele, abramos o nosso coração e falemos tudo a Ele. Das nossas angústias, dos nossos medos, das nossas dificuldades, dos nossos temores, das nossas alegrias também. Deus quer saber de tudo, da nossa vida. Então, Ele sempre estará atento para nos ouvir. Outra coisa é: santificado seja o Teu nome. Aqui aprendemos sobre reverência. Antes de pedir qualquer coisa, Jesus ensina a reconhecer a santidade de Deus. É colocar Deus acima das necessidades e reconhecer sua grandeza. Então, nós precisamos nos achegar a Deus reconhecendo que Ele é o Deus Todo-Poderoso, aquele que pode todas as coisas. A gente muitas vezes minimiza Deus como a um velhinho do cabelinho branco e de voz aguda. Nós imaginamos e mentalizamos Deus como um ser humano tão finito e falho como nós. Mas nós precisamos, todas as vezes que nos achegarmos a Ele, entender que Ele é o Deus Todo-Poderoso, o Criador de todas as coisas, e que para Ele nada é impossível. Santificado seja o Teu nome. Venha o Teu reino, seja feita a Tua vontade. Essa parte confronta o ego humano. Muitas vezes queremos que Deus faça nossa vontade, mas Jesus ensina o contrário. O verdadeiro discípulo deseja viver os planos de Deus, mesmo quando não entende tudo. Então, confiar em Deus, mesmo quando a gente não entende, e descansar na vontade dEle, porque a vontade dEle sempre é melhor. Apesar de passarmos por coisas difíceis que nós não entendemos, Jesus nos convida a descansar e saber que Deus sempre fará o melhor. E se Ele permitiu aquela situação, é porque algo para o nosso benefício acontecerá no futuro ou até mesmo no presente. Descansemos no Senhor. O pão nosso de cada dia nos dai hoje. Isso fala sobre dependência diária. Não é apenas sobre alimento físico, mas provisão, sustento emocional, espiritual e força para viver. Deus cuida do hoje. A oração ensina confiança constante, não ansiedade pelo amanhã. A oração, meus queridos ouvintes, irmãos, amigos, a oração é a chave que abre o celeiro de bênçãos do Senhor. Então, a oração é um mecanismo poderoso que Deus nos presenteou e que, quando nós oramos com fé, nós alcançamos coisas inimagináveis e impossíveis para nós. Por exemplo, cura do câncer, restauração familiar, ressurreição. Sim, o nosso Deus, o que ressuscitou Lázaro, ainda continua ressuscitando muitas pessoas, tirando de leitos de UTI. Então, confie. Essa é a chave da oração. Confiar, ter fé no Senhor. Outra coisa muito importante no Pai Nosso é o pedido de perdão, né? Perdoa as nossas dívidas, assim como perdoamos. Talvez uma das partes mais profundas. Quem entende o perdão de Deus também precisa aprender a liberar perdão. A oração mostra que um coração endurecido perde a sensibilidade espiritual. E se você quer ser perdoado por Deus, precisa seguir seu exemplo, perdoando o seu próximo. Como você quer ser perdoado se você não perdoa? E quando nós perdoamos, a pessoa que nos ofendeu talvez nem saiba do benefício e do ódio, talvez, que você tenha sobre ela. Mas quando você perdoa, o único beneficiado vai ser você. Então, você pode se livrar de um câncer, isso mesmo, porque o rancor, o ódio, a falta de perdoar causa muitas doenças físicas, muitas doenças psicossomáticas, como câncer, psoríase, estresse, depressão, são tantas coisas. Então, liberar perdão. Por isso que Deus diz assim, olha, perdoem, porque vocês serão os maiores beneficiados. Não nos deixes cair em tentação, mas livra-nos do mal. Jesus reconhece que a vida espiritual é uma batalha. Precisamos da proteção de Deus diariamente contra tentações, distrações, maldade e ataques que tentam enfraquecer a nossa fé. Então, nós vivemos em um grande conflito, queridos. O inimigo é real. Assim como Deus é real, como Deus é pessoal, nós temos um inimigo que todos os dias ele tenta nos destruir. E ele monta muitas, muitas armadilhas. Para alguns, talvez seja a bebida, a droga, a pornografia. Talvez seja brigas familiares, dívidas. São muitas as ciladas que o inimigo coloca em nossas vidas. E quando nós oramos a Deus, nós damos liberdade para que Ele envie o Seu Espírito e anjos de luz para nos direcionar, para fazer a vontade dEle e nos livrar da tentação. Então, se meu vício é o álcool, Deus vai me dar o quê? Forças para que eu, naquele dia, não vá para lugares, ouça músicas, viva situações que me aproxime desse vício. Se meu vício é dever, se eu estou com problema de dívidas e eu estou acabando meu casamento, estou afundado nas dívidas, se eu oro dizendo, Senhor, me livra da tentação, Ele vai me dar poder e força para essa compulsão, para essa situação, e Ele vai me dar sabedoria para também se livrar dessas situações. Então, dê liberdade ao Espírito Santo, dê liberdade a Deus para trabalhar em sua vida, porque Deus, ele não invade a nossa vontade, Ele chega batendo a porta. O inimigo é que vem derrubando tudo, porque a intenção dele é matar, roubar e destruir. Mas Deus não. Deus é educado, Ele chega e você quem tem que dar liberdade. Então, quando nós pedimos, Senhor, me livra da tentação, me dá poder para vencer as tentações, aí Ele age com providência, porque você deu legalidade a Ele. Então, ore mais pedindo a Deus direcionamento e que Ele livre das tentações. E para finalizarmos, muitos não conhecem essa parte do Pai Nosso, o final que diz, porque teu é o reino, o poder e a glória para sempre. Geralmente, são poucos os que finalizam, né, com essa parte. Mas a oração termina com adoração. Isso é uma adoração e confiança, né? Porque teu é o reino, o poder e a glória para sempre. Tudo pertence a Deus. Mesmo em tempos difíceis, Ele continua soberano. Eu gosto da história de Moisés, né? Moisés, ele passou 40 anos no deserto e foi lá, tirou aquele povo do Egito. Ele foi apenas um instrumento, né? Deus quem tirou, mas ele se deixou ser instrumento nas mãos de Deus. E Moisés passa 40 anos e ali sofrendo todas as situações. E aí Moisés pede a Deus, ora, dizendo: Senhor, eu quero entrar em Canaã, porque eu passei minha vida toda querendo entrar na terra que mana leite e mel. Eu quero ir com o meu povo. Eu orei para que o Senhor me permitisse entrar na terra de Canaã com esse povo. E Deus disse: você não vai, Moisés. Você vai morrer. Olha, Moisés, o homem mais manso, o homem que representava Cristo para aquelas pessoas. Moisés não entra em Canaã. Morre. Só que Deus tinha algo muito melhor para Moisés. Moisés foi ressuscitado. Moisés foi não para Canaã terrestre, mas para o céu. Então, Deus sempre terá o melhor, mesmo quando nós não entendemos. Nós precisamos saber que Deus sempre terá o melhor para nós. O Pai Nosso não é apenas uma oração para ser repetida mecanicamente, como nós muitas vezes fazemos. É um mapa espiritual. O Pai Nosso nos ensina intimidade com Deus, reverência, submissão, dependência, perdão, proteção espiritual e confiança absoluta no Senhor. Quando entendemos o Pai Nosso profundamente, percebemos que Jesus estava ensinando não apenas como falar com Deus, mas como viver. O maior milagre da oração não é a resposta que chega, mas a pessoa que você se torna enquanto espera o seu milagre chegar. Então, queridos, se você está à espera de um milagre, não desista. Continue orando, continue falando com esse Pai maravilhoso que nós temos. E creia, no momento certo, na hora certa, Deus responderá, não conforme a nossa vontade, porque a nossa vontade é muito, muito pequena, nós não sabemos do futuro, mas segundo a vontade de Deus. Confie no Deus do impossível. O Deus que não deixou Moisés entrar em Canaã foi o Deus que levou ele para o céu. Foi o Deus que levou Moisés para algo muito maior e melhor do que ele sonhou ou imaginou. Então confie. Confie e ore ao Senhor. Fale como se você estivesse falando a um amigo, porque ele, é isso que ele quer ser, o nosso pai, o nosso amigo. Confie no Senhor de todo o seu coração e não duvide.
2: Nós queremos agradecer essa mensagem tão bonita, tão maravilhosa sobre o Pai Nosso, e que a gente coloque em prática, né, irmã Paloma? É essa oração que muita gente não sabe orar, mas o Pai Nosso é um modelo de oração para todos nós, né? E agradecemos desde já pela sua participação, viu? Que Deus lhe abençoe. E vamos oferecer essa música aí para José Carlos, para Nara, para Nathalie, né? Itali, também para Manuela e para todos os nossos irmãos que estão nos ouvindo aí em Água Branca e Boi Manso. Então ouça essa belíssima canção que combina com o que você falou aí, falar com Deus.

0: Amado Deus e Pai, nós queremos te agradecer, querido Deus, pela oportunidade de mais uma vez ouvirmos a tua voz, a tua palavra e também de orarmos ao Senhor. Obrigada, Jesus, porque o Senhor é bom e a tua misericórdia dura para sempre. Abençoa cada ouvinte, cada família. Abençoa, Senhor, cada pessoa. Nós te oramos também por nossa cidade, pelas autoridades, o prefeito, o juiz, os policiais. Que o Senhor proteja a todos. Nós te oramos gratos por Jesus Cristo. Nós te pedimos que nos livres do mal. Em nome de Jesus. Amém.
1: 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Tenha um bom dia com Deus.

Sagrado Coração de Jesus, nessa manhã, domingo, dia do Senhor. A todos que nos acompanham pela Rádio Sagrada FM e também pelo YouTube da paróquia, graça, paz, saúde para o corpo e para a alma, é o que vos desejo. Minhas queridas irmãs e irmãos, como nós precisamos, muito, seriamente, que nossa mente, o nosso coração se deixe iluminar, orientar, que tenhamos discernimento, contemplemos as coisas criadas por Deus, as ações dessas coisas, das criaturas criadas por Deus. Contemplemos, prestemos atenção em cada detalhe, para que nos tornemos cada vez mais sensíveis como estamos nos relacionando com Deus uno e trino. Um só Deus, três pessoas distintas. Um só Deus, mas três pessoas distintas. No amor, não me perguntem, eu não sei mais do que isso, a respeito do mistério, da solenidade, da Santíssima Trindade que estamos celebrando. Até hoje, para mim, foi suficiente, apesar que já estudei na dogmática da Igreja, os ensinamentos sobre a Santíssima Trindade. Mas a ciência da Trindade é o amor. A primeira leitura do livro do Êxodo, nós ouvimos como se comportou Moisés diante de Deus. E o que ele disse? Quando Deus, eu sou, se apresentou diante dele, Moisés gritou e disse: Senhor, Senhor, Deus misericordioso e clemente, paciente, rico em bondade e fiel. Imediatamente Moisés curvou-se até o chão e, prostrado por terra, disse: Senhor, se é verdade, gosto do teu favor, peço-te, caminha conosco. Veja a realidade do relacionamento com Deus, que nós devemos imitar. Cuidado para dizer: Deus Todo-Poderoso, mas sem ser rico em misericórdia, em bondade. Não pode ser interpretado como Deus que se apresentou e que Moisés curvou-se e disse: ele é fiel, rico em bondade, misericordioso, clemente. Veja, a ciência da Trindade é o amor. E como estamos nos relacionando com esse Deus que é rico em bondade e fiel e misericordioso. A ciência da Trindade é o amor. E como as primeiras comunidades criadas por São Paulo se relacionavam com Deus, ou foram alertadas por ele, para eles se relacionarem, para que cada indivíduo se relacionasse
bem com Deus, veja a ciência do amor. A graça do Senhor Jesus Cristo, o amor de Deus e a comunhão do Espírito Santo esteja com todos vós, a Trindade. E onde nós podemos encontrar a Trindade? Dentro do nosso coração. Por isso que a nossa mente precisa ser iluminada pelo Espírito Santo, a terceira pessoa da Trindade, para compreendermos Deus, um e trino, a partir do amor, e nos relacionarmos com Ele, vencendo os medos. Quem ama não tem medo, também uma das cartas de São Paulo. Então, quem tem medo de se relacionar com Deus, cuide de se relacionar com Deus a partir do seu Filho, porque Ele mesmo disse, Jesus Cristo disse aos discípulos e a nós, quem me vê, vê o Pai. E como Jesus se apresentou a partir do amor no relacionamento com o Pai? Palavras e atitudes de amor, pela ação do Espírito Santo de Deus, que é amor, que traz graça, perdão, graça, que é dada de graça, o amor recíproco. Minhas irmãs e meus irmãos, encontramos, caso do ano litúrgico da Igreja, se pode, lógico, nesse ciclo, para a solenidade da Santíssima Trindade, mudar. Nós temos São João, no capítulo 3, com apenas 3 versículos. E essa solenidade, que no século XIV foi instituída pela Igreja, pelo Papa João XIII. A solenidade da Santíssima Trindade, entrando no calendário litúrgico da Igreja para nos orientar a partir do amor ágape, o amor incondicional, ágape, o amor incondicional, total a Deus, o que Ele tem pela humanidade. E nós temos aqui nesses poucos versículos, 3 versículos, a apresentação desse amor incondicional.

mantenha a vida eterna. O amor incondicional de Deus é um amor que não pede reciprocidade. Deus amou tanto o mundo que enviou seu Filho unigênito. Deus livremente fez isso. Nos enviou o seu Filho para nos salvar e para que tenhamos a vida eterna por amor. Eis a primeira lição à luz do Evangelho de toda essa liturgia da solenidade da Santíssima Trindade.

seria forte demais. Ou talvez alguém entrasse em um complexo. Ou um de nós pudesse entrar em crise se eu dissesse. Ou se escandalizasse. Desse escandalizar, dizer que Deus não precisa do nosso amor. Não. Ele não precisa que eu amemos. Mas por causa desse amor incondicional, nós somos impulsionados pelo amor que Ele nos dá, aí nós o amamos. Mas Ele não precisa do nosso amor. Porque Ele é Deus. Mas Ele nos amou incondicionalmente, livre, e nos presenteou com o Seu Filho, e no Seu Filho, por isso que nós meditamos, à luz da tradição da Igreja, do pensamento da Diocese, que nós, batizados no Filho unigênito, por causa do amor, nós mergulhamos na sua paixão, morte e ressurreição, na pia batismal. Estou apontando para aqui, porque aqui está a pia batismal, próximo à mesa da palavra, no espaço litúrgico dessa igreja, próximo da mesa da palavra e da Eucaristia, porque nós mergulhamos, nós nascemos nesse mergulho, na pia batismal, o útero da igreja, para sermos templos da Trindade. No Filho, nós nos tornamos, no Filho de Deus, nós nos tornamos filhos e filhas de Deus pela igreja. No útero da igreja, a pia batismal. E como filhos de Deus, por causa do amor de Deus, nós somos chamados a viver a eternidade, não pensando já no paraíso quando nós morremos. Mas a eternidade é vivenciada. É aqui, hoje, é o chamado de Deus em seu Filho a vivermos a eternidade nas nossas palavras e atitudes de batizados. No Deus que ama, primeiro, não precisa do nosso amor, mas quem ama a Deus, não porque acha que Ele lhe dá exclusividade, mas porque você é exclusivo, é único e deve ser a sua resposta diante do amor de Deus. É amar. Simples. O segundo versículo: de fato, Deus não enviou o seu Filho ao mundo para condenar o mundo, mas para que o mundo seja salvo por ele. Deus está vendo, viu? Isso é uma catequese muito antiga, mas aplicada muitas vezes nos nossos lares, nas atividades de igreja e grupo de igreja hoje. É retrógrada essa catequese? Não, porque ela já existiu. Ela foi aplicada na vida da igreja. Deus está vendo o que você está fazendo. Como? Deus está vendo porque vai lhe castigar? Esse não é o Deus que ama incondicionalmente. O Deus que me ama incondicionalmente, Deus não enviou o seu Filho ao mundo para condenar o mundo, mas para que o mundo seja salvo por ele. Deus enviou o seu Filho para que ele apresentasse não condenação e julgamento, mas nos amasse. É verdade que nós seremos julgados pelo amor? Sim. Porque Deus é amor.
isso não significa que nós seremos tirados da nossa, vai ser tirado da nossa vida as nossas responsabilidades como filhos de Deus no mundo. Mas quem é livre na ciência da Trindade, que é o amor, quem é livre ama, não condena. Quem ama não vive procurando explicação. Quem é o Pai? Quem é o Filho? Quem é o Espírito Santo? Quem ama não vive procurando explicações. Ciências a respeito do Pai, do Filho e do Espírito Santo. Apenas ama. Quem ama não duvida do amor de Deus. Quem ama não aponta o dedo condenando e julgando os outros. Apenas ama. Quem ama não cria situações de desamor, guerra, egoísmo, individualismo, intolerância com o outro, consigo mesmo, com a religião dos outros, com o que os outros pensam. Quem ama não fica procurando eliminar o outro ou fazer juízo mal do outro. Ama porque é livre. Mas isso é uma utopia, um sonho? Não, porque há muitos. E o desejo é que todo mundo, a humanidade toda, o mundo todo, a humanidade toda é amada por Deus. Até quem nós achamos que não deve ser amado, Deus ama. Porque os nossos pensamentos não são os pensamentos de Deus. Quem nós achamos que deve ser eliminado do mundo, mas se o mundo foi criado para que a humanidade criada por Deus, livre, viva desse amor. Deus clemente, fiel, paciente, bondoso, rico em bondade. Primeira leitura. O último versículo, três versículos apenas desse capítulo terceiro, como um presente na solenidade da Santíssima Trindade para a nossa reflexão. Quem nele crê não é condenado, mas quem não crê já está condenado, porque não acreditou no nome do Filho Unigênito. Por causa da nossa liberdade, há quem escolha continuar duvidando do amor de Deus, e é livre para isso. Há quem não ame porque Deus o amou primeiro, e está criando guerras, conflitos, separações, intrigas, falsidades, fingimentos, desamor. Nós nos autocondenamos quando decidimos livremente não amar. Decido livremente, por mais que Jesus, olha que condição, por mais que eu tenha já lido a Bíblia de o Gênesis ao Apocalipse, mas enterrei quando Jesus disse, eu não consigo amar o inimigo. Você é livre. Não ama. Mas a condenação é porque você não acreditou no que disse o Filho de Deus, que é Deus, e que não nos deixou sozinhos. Enviou o Paráclito, o defensor, aquele que está junto de nós, o Espírito Santo, para que o encontremos a Trindade, o Pai, o Filho, o Espírito Santo dentro do nosso coração. 1º de maio, exemplo máximo,
chamar isso templo da Trindade, Pai, Filho e Espírito Santo. Nos ajude a compreender, pelo amor, Deus, o Deus uno e trino, o Deus que é amor, enviou o seu Filho unigênito que se encarnou no meio de nós, o seu ventre, Maria. Verbo de Deus se fez carne. Nos ajude, Maria, a nos humanizarmos pelo amor. E pelo amor, a humanidade se humanize. É uma redundância. Mas esse é o desejo do Deus que não complica as coisas. É apenas amor. Então, no amor de Deus, Maria Santíssima, interceda por nós, que ainda precisamos conversão, precisamos rezar mais, fazer penitência para vivermos o amor antes de compreendê-lo, mas conscientes de que Deus amou e esse amor é incondicional. Louvado seja nosso Senhor Jesus Cristo.

0: Agora, a renovação do nosso compromisso batismal. Recorda, Igreja de Deus, a água derramada sobre a tua cabeça, a luz recebida da fé, as mãos que te apresentaram à comunidade, o nome pronunciado diante do altar, hoje o Senhor te chama novamente, permanece no meu amor. Faça assim com a mão, para que nesse momento da renovação, o nosso compromisso batismal, sejamos capazes de desejar que nas nossas mãos, nossa fronte, o nosso coração possa permanecer nesse amor de Deus. Minhas irmãs e meus irmãos, pelo mistério pascal, fomos no batismo sepultados com Cristo, para vivermos com Ele uma vida nova. Por isso, renovemos as promessas do nosso batismo, pelas quais já renunciamos a Satanás e suas obras, e prometemos servir a Deus na Santa Igreja Católica. Vocês devem responder bem forte: renuncio. Então escutem bem: renunciais ao pecado para viver na liberdade dos filhos e filhas de Deus? Renunciais a tudo que causa desunião para viver como irmãos e irmãs, para que o pecado não domine sobre vós? Renunciais ao demônio, autor e princípio do pecado, para seguir Jesus Cristo? Agora deve responder o singular: creio. Creis em Deus Pai Todo-Poderoso, Criador do céu e da terra? Creis em Jesus Cristo, seu único Filho, nosso Senhor, que nasceu da Virgem Maria, padeceu e foi sepultado, ressuscitou dos mortos e está sentado à direita do Pai? Creis no Espírito Santo, na Santa Igreja Católica, na comunhão dos santos, na remissão dos pecados, na ressurreição dos mortos e na vida eterna? Agora vocês devem responder assim: sim, queremos. Tá? No plural, com vida e comunidade. Quereis viver como discípulos missionários de Jesus Cristo, promovendo a fraternidade, a justiça e a paz?
1: Sim,
0: quereis colocar vossos dons e ministérios a serviço da Igreja e do Reino de Deus?
1: Sim,
0: quereis caminhar juntos como Igreja Sinodal, escutando, servindo e evangelizando?
1: Sim,
0: agora faço assim com a mão. O Deus Todo-Poderoso, Pai do nosso Senhor Jesus Cristo, nos fez renascer pela água e pelo Espírito Santo, nos concedeu o perdão dos pecados e nos guarda em sua graça para a vida eterna, em Cristo Jesus, nosso Senhor.
1: Amém.
0: Meus irmãos e minhas irmãs, invoquemos o Senhor nosso Deus para que abençoe esta água, que vai ser aspergida sobre nós, recordando o nosso batismo, que Ele se digne ajudar-nos para permanecermos fiéis ao Espírito que recebemos. Deus eterno e todo-poderoso, pela água, fonte de vida e princípio de purificação, quisestes lavar-nos do pecado e dar-nos o prêmio da vida eterna. Neste dia, que vos é consagrado, nós os pedimos que vos digneis abençoar esta água, para que ela seja sinal da vossa proteção. Renovai em nós a fonte viva da vossa graça, libertai-nos por ela de todo mal, do espírito e do corpo, para que possamos nos aproximar de vós com o coração puro e receber dignamente a vossa salvação, por Cristo nosso Senhor.
1: Amém.
0: Ao sermos nós pedidos, faça o sinal da cruz.

0: Palavra do Senhor, comprovado o seu amor por nós, ouvidos pelo Espírito Santo, elevemos nossas preces, dizendo juntos:
1: Senhor, fazei-nos viver na comunhão do vosso amor.
0: Senhor, fazei-nos viver na comunhão do vosso amor.
1: Ó Deus Pai, fonte do amor e origem da vida, abençoai com a luz do vosso Espírito a Igreja Diocesana de Pesqueira, para que seja sempre fiel a Cristo e ao seu mandato missionário, nós vos pedimos.
0: Senhor, fazei-nos viver na comunhão do vosso amor.
1: Ó Deus, perfeita comunhão, restaurai com a força do vosso Espírito a unidade entre os membros de vossas de nossas paróquias e comunidades, para que o nosso testemunho seja acolhido e reconhecido por todos. Nós vos pedimos.
0: Senhor, fazei-nos viver na comunhão do vosso amor.
1: Ó Deus, bondade infinita, conservai por vosso Espírito em todos nós batizados o desejo de vos amar e adorar em toda a nossa vida, e ainda mais quando estivermos diante de vossa face. Nós vos pedimos.
0: Senhor, fazei-nos viver na comunhão do vosso amor.
1: Ó Deus, sumo e eterno bem, fortalecei com vosso Espírito os nossos serviços de caridade, para que vossa Igreja ilumine os homens com vosso amor. Nós vos pedimos.
0: Senhor, fazei-nos viver na comunhão do vosso amor. Atendei, Senhor, as nossas preces. Guiai-nos em vosso caminho, vós que viveis e reinais pelos séculos dos séculos.
1: Amém.
0: Peçamos a nossa

0: para que o meio vosso sacrifício seja aceito por Deus Pai Todo-Poderoso. Senhor nosso Deus, nós os pedimos, santificai pela invocação do vosso nome esta nossa humilde oferenda. Por meio dela, tornai-nos uma dádiva perene para nós. Por Cristo nosso Senhor.
1: Amém.
0: O Senhor esteja convosco.
1: Ele está bem.
0: Orações ao alto.
1: Nosso coração está em
0: Deus. Demos graças ao Senhor nosso Deus. Verdade é que no justo nosso dever e salvação. Damos graças sempre em todo lugar, Senhor do Pai Santo. Deus é eterno e todo-poderoso. Vosso Filho unigênito, o Espírito Santo, sois um só Deus e um só Senhor. Não uma única pessoa, mas três pessoas, um só Deus. Tudo o que revelastes e nós cremos a respeito de vossa glória, atribuímos sem diferença ao Filho e ao Espírito Santo. Portanto, proclamando vossa fé e vossa verdadeira e eterna divindade, adoramos cada uma das pessoas, a mesma natureza e igual majestade. Por isso, os louvo os anjos e os arcanjos, os querubins e os serafins, que não cessam de proclamar

Cassino, com Calixto terceira. Na verdade, vós sois santo poder do universo, do que criastes, proclama o vosso louvor. Porque por Jesus Cristo, vosso Filho, Senhor nosso, pela força do Espírito Santo, dás vida e santidade a todas as coisas. Não cessai de reunir para vós um povo que vos ofereça em toda parte, nascer ao pôr do sol, um sacrifício perfeito. Por isso, ó Pai, nós vos suplicamos, santificai pelo Espírito Santo as oferendas que vos apresentamos para serem consagradas

pronunciou a bênção de ação de graças, partiu e deu ao seu discípulo, dizendo: tomai todos e comei. Isto é o meu corpo que será

0: Celebrate the Lord by the memory of the Passion and into the works of Him. The soul of God and His presence will see salvation. Enquanto esperamos com nova vinda, nós nos oferecemos ação de graças deste sacrifício vivo e santo.
1: Aceitai, ó Senhor, a nossa fé.
0: Olhai com bondade a oração da vossa igreja e reconhecei nela o sacrifício que nos reconciliou convosco.

0: faças de nós uma eterna oferenda, para alcançarmos a herança com os vossos eleitos, a Santíssima Virgem Maria, Mãe de Deus, Templo da Santíssima Trindade. São José, seu esposo, nossos santos apóstolos e gloriosos mártires, todos os santos que não cessam de interceder por nós na vossa presença. Nós lhe suplicamos, Senhor, que este sacrifício da nossa reconciliação estenda a paz e a salvação do mundo inteiro. Firmai na fé e na caridade a vossa Igreja. Caminha deste mundo com o vosso servo, Papa Leão, vosso Bispo José, com os bispos do mundo inteiro, os presbíteros e diáconos, os outros ministros e o povo por vós eleitos. Atendei propício às preces desta família, que reunistes em vossa presença. Conduzi a vós, Pai da Misericórdia, todos vossos filhos e filhas, dispersos pelo mundo inteiro.
1: Vingai-vos ao Pai da vossa Igreja.
0: Acolhei com bondade o vosso rei, nossos irmãos e irmãs, que partiram desta vida, todos os que morreram na vossa amizade. Todos aqueles que foram mencionados nesta Santa Eucaristia. Unidos a eles, esperamos também nós, saciados eternamente da vossa glória, por Cristo, Senhor nosso. Por ele, dais ao mundo todo bem e toda graça.

0: Pai, de todos os males, ó Pai, junto a vossa paz, ajudados pelo vosso misericórdia. Sejamos sempre livres do pecado, protegidos de todos os perigos, enquanto aguardamos a feliz espera e a vida do nosso Salvador, Jesus Cristo.
1: Nosso é o reino, a glória e a paz.
0: Senhor Jesus Cristo, disseste ao nosso apóstolo, eu deixo a paz e dou-me em paz. Não lhe nossos pecados, mas a fé que anima a nossa igreja, dá-lhe segundo vosso desejo a paz e a unidade. Vós que sois Deus

aos vossos corações o Espírito do seu Filho, que clama, Abba, ó Pai. Em Jesus, Cordeiro de Deus, que tira o pecado

concebida-se pecado, repita comigo, Maria, Mãe Rainha da Confiança. Maria, Mãe e Rainha da Confiança. Rogai por nós. Minhas irmãs, meus irmãos, chegou o derradeiro de maio. Enche de alegria o nosso coração. Pouco mais, às 16h30, aqui na matriz, temos a recitação do texto. Mariana. Convidados os movimentos marianos, mães que oram pelos filhos, cenáculo, mãe rainha, texto dos homens, pastorais, movimentos, representantes das 19 comunidades da cidade, da área pastoral paroquial, na cidade e na área rural. Às 17h, solene celebração eucarística de encerramento do mês de maio, nesta solenidade da Santíssima Trindade. Antes da bênção, nós teremos, nós oremos, temos a coroação da imagem Nossa Senhora. E nós vamos cantar.

agradecer a Deus por meio do Mário, a Nossa Senhora, mas agradecer a reza do texto, do ofício, todas as devoções marianas, né, vivenciadas em todo o território paroquial, todas as capelas, todas as comunidades, a expressão viva de devoção a Nossa Senhora. Nossos irmãos e irmãs vão trazer para casa mãe, matriz, o ícone, a imagem de Nossa Senhora Imaculada Conceição, que é entregue no dia 1º desse mês. Passaram, transcorridos 31 dias, chegaram nesse momento alto, o encontro de irmãos. Logo após a Santa Missa, oração com a coração da imagem de Nossa Senhora, teremos a caminhada mariana pelas principais ruas de nossa cidade. Não sei se vai dar para passar uma das ruas, vai passar a caminhada, percurso de cena menor, sei que vai descer ali a ladeira, né, que tem ali do hospital, para chegar aqui na frente da matriz, e o padre vai dizer. Ninguém vê ele sair próximo na carreata, né, com um carro, moto. Aí depois ele já está tão perto de casa, aí bota a maior focinha, gasta o caso minazinho e vai para casa. Volta para o padre Benzer, os carros do povo de Deus. Né? Carreata mariana, um ato público de amor, né, a Nossa Senhora, dizemos como paróquia, mais um ano, rezamos o mês de maio. A cidade de Sacaró rezou o mês de maio. E agora, também, até o final, obrigado a todos que têm feito a sua oferta no mês de maio, colocado ali na urna ou entregue ao longo desse mês, para ajudar as despesas da realidade da nossa, das ornamentações. No mês de maio foram todos muito bonitos, participantes. Pronto, o coroinha está dizendo que logo após a bênção, o pessoal aqui da primeira caminhada, né, corrida mariana, que aconteceu na nossa paróquia, pessoal com os casais, os jovens. Então, tem muita fruta, muito bolo, café, todo mundo vai comer ali uma frutinha, já passou a caminhada para casa comendo uma banana, comendo melancia, alguma coisa, viu? Tá bom? Com café. Coroinha não quer não, né? Gente, quer. Tá bom, eu bato também. Tá bom? Vamos ficar todos em pé para participarmos. Agora tá, trazemos a família, o povo da família, Deus adora a cidade de Sacaró. Estenda sua mão para a imagem de Nossa Senhora.

tradição. Fim da missa. A paz do Senhor esteja sempre convosco. Saudai-vos com um abraço da paz. E de paz o Senhor nos acompanhe. Graças a Deus.

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1: 9:33.
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8: Oi, turma, chegamos com mais um Domingão Total. Eita, coisa boa. A partir de agora você não vai desgrudar não, hein? Tá chegando o programa que você ouve e curte. Como é que tá aí o seu fim de semana, né? Como é que tá seu domingo? Tá bacana? Bom demais, então. Prazer, eu sou o Diego Ferrari. Estou com você aqui, ó, durante uma hora só. Já falei pra produção aumentar esse programa porque é pouco demais, né? Então vamos aproveitar. Aumenta o som que a primeira de hoje tá aqui, ó. Aqui no Domingão Total.
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2: Bom demais, hein, gente? A gente volta já com mais Domingão pra você. Não sai daí, não. A gente volta já.
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1: Zé sem produção. Bom demais, hein? A gente volta daqui a pouquinho. Não sai daí.
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1: Voltamos com o nosso Domingão Total. Aumenta aí o som, porque a primeira desse bloco tá chegando.
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0: 51.
1: Domingão. Bom demais, hein, gente? A gente volta já com mais Domingão pra você. Não sai daí, não. A gente volta já. 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
3: 10:21.
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Super Hits que está começando. Eu sou o Ramon Oliveira e vou te acompanhar com as melhores músicas. Sabe o que eu desejo para você? Um ótimo fim de semana. E eu quero que você fique comigo no Super Hits. Posso contar com isso? Então bora lá.

0: Marcelo Melo nos teclados, direto de patrocínio. Quem que eu te faz barulho nesse lugar?
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0: Pessoal, vou dar uma paradinha na programação, vamos ouvir as mensagens dos nossos parceiros, mas é super rápido e eu já volto com muito mais música. Já já estamos de volta, não saia daí.
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0: Legal, tivemos as mensagens dos nossos parceiros de programação e já estamos de volta com muito mais música.

0: Aqui os intervalos são sempre muito rápidos, então não saia daí, é rapidinho e a gente volta com muito mais música. Até já!
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0: tá na hora do intervalo, mas é super rápido. É, aqui a gente gosta de ouvir mais música. Então fique por aí porque eu já volto trazendo mais sucesso. Até já.
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0: Muito bem, já estamos de volta aqui na sua rádio com a melhor programação. Foi um intervalo super rápido e já trazemos mais sucessos para você.

0: Isso é moda!
1: Respeito!
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0: Tá na hora do intervalo, mas é sempre muito rápido. É o tempo de você tomar uma aguinha, um cafezinho, e a gente já volta com muito mais música e na melhor programação, é claro, né? Não saia daí, eu já volto.
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2: 11:22.
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0: Deu tempo de tomar aquela aguinha? Muito bem, já estamos de volta com a nossa programação e eu sei que você vai adorar mais essa parte, com grandes sucessos aqui na sua rádio.

0: Aqui os intervalos são sempre muito rápidos, então não saia daí, é rapidinho e a gente volta com muito mais música. Até já.
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0: Oi, eu falei que era rapidinho, já estamos de volta e agora tem mais sucesso na melhor programação do seu rádio. Escuta essa aí.

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1: Faz barulho pra Thales nessa aí! 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
0: Que moda linda, viu?
1: Olha, foi.
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4: Tá na hora do intervalo, mas é sempre muito rápido. É o tempo de você tomar uma aguinha, um cafezinho, e a gente já volta com muito mais música e na melhor programação, é claro, né? Não saia daí, eu já volto.
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5: 11:49. 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
4: Legal, tivemos as mensagens dos nossos parceiros de programação e já estamos de volta com muito mais música.

0: Boa noite, Ribeirão Preto!
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2: Pessoal, vou dar uma paradinha na programação, vamos ouvir as mensagens dos nossos parceiros, mas é super rápido e eu já volto com muito mais música. Já já estamos de volta, não saia daí.
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2: Legal, tivemos as mensagens dos nossos parceiros de programação e já estamos de volta com muito mais música.
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7: Sabe, Imperador.

0: 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Valeu, fui!
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2: Meio-dia e 16.
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0: Obrigada, gente.
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6: 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Uma e três.
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1: 1:38.

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Boa noite, Uberlândia! Faz barulho aí, Uberlândia, que eu quero ouvir! Que coisa linda, galera!

0: 2h45. 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

0: 2:52.
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1: Esse é o DJ Gordão do PC.
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1: Eu tô com você, dando pro trem, galera. 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

0: Vamos lá. Isso aqui se chama Natasha. Manda bala.
1: 5:20.
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0: coração falou. Hoje eu tô em Recife, no meu bairro Rubro. 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Vai demais!
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0: 6:59.
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0: Uma fase, irmão. Maravilhosa.
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0: 7h34.
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Obrigado. Há muito tempo atrás, numa galáxia muito, muito longe, havia uma banda chamada Aborto Elétrico. Essa banda se separou e as canções deles acabaram divididas entre nós e a Legião. E essas três últimas músicas que a gente vai tocar são as músicas que nos couberam do espólio do Aborto Elétrico. Isso aqui se chama Fátima.

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2: 7:54.

0: Thank you so much.
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0: Obrigada, meus amigos, que honra.
1: 8h55. 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